0: Aí, mas subiu, hein, Jorge?
1: Subiu. Estão dizendo que tá 15 pés. Ferral.
0: E olha essa praia, que beleza.
1: Que beleza, que sereia maravilhosa.